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0: É 1 hora e 3 minutos.
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0: São 2 horas e 1 minuto.
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0: São 3 horas e 4 minutos.
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3: Aqui estamos consigo. Boa semana. São 7-6 nos Açores. Olá, Sérgio Costa.
4: Bom dia, Ana.
3: Bom dia e boa terça-feira. Bom, que as pessoas vão enganar-se, vão achar que é segunda e não é, terça, é terça. Então, e que notícias marcam a atualidade?
4: Aumenta o número de cuidadores em Portugal, mas problemas persistem, diz a Associação do Setor. Há mais pessoas com passos ferroviários, mas a oferta não acompanha aumento de utentes.
3: E olá, Luís Aresti, no desporto, o que é que
5: olá,
3: nos contas?
5: Bom dia. Novela Ronaldo Jorge Jesus, afinal a zanga pode ter começado em Alvalade.
3: Estão agora 18 graus em Lisboa, acorda com chuva e 17 graus no Porto, Faro com 20. Vamos contar-lhe que notícias marcam esta manhã de terça-feira, a edição de Sérgio Costa.
4: Abriu a informação de que 2 em cada 3 jovens europeus sofreram abusos e violência durante a infância. É o que conclui um inquérito que acaba de ser divulgado pela Organização Mundial da Saúde. O estudo, realizado entre novembro de 2025 e janeiro deste ano, envolveu cerca de 26 mil pessoas entre os 18 e os 30 anos na União Europeia, Islândia e Noruega. 1 em cada 5 inquiridos diz ter vivido 4 ou mais situações de abuso, negligência ou violência doméstica. Mais de 76% afirmam ter necessitado de apoio especializado em saúde mental. Por cá, cada vez mais cuidadores informais, mas os problemas persistem. Portugal tinha, no final de agosto, mais de 19 mil pessoas a prestar cuidados, um aumento de cerca de 18% face ao início de 2025. São dados do Governo enviados à Renascença neste Dia Europeu do Cuidador. A falta de resposta para o descanso continua, contudo, a ser um dos principais problemas. Maria dos Anjos Catapirra, da Associação de Cuidadores, alerta que há pessoas nesta situação que, por exemplo, continuam a adiar os próprios cuidados de saúde.
6: Muitos de nós adiam tratamentos médicos porque não há unidades de apoio à pessoa cuidante. Pessoas que precisam de operações que não são tão urgentes como isso, que as adiam consecutivamente porque não têm onde deixar as pessoas cuidadas.
4: Nesta altura, quase 8 mil cuidadores informais recebem um subsídio de apoio com um valor médio próximo dos 484 euros, um valor que, para a associação que representa estes cuidadores, continua longe de compensar quem deixa de trabalhar por falta de respostas para a pessoa cuidada.
6: Não é porque ela não queira trabalhar, é porque não há condições, nem há espaços que possam acolher as pessoas cuidadas com qualidade. Não me parece que isso seja um valor que corresponda às necessidades básicas do cuidador. E depois estamos a falar em 8 mil pessoas só com direito a subsídio, e das outras todas.
4: Maria dos Anjos Catapirra, vice-presidente da Associação Nacional de Cuidadores Informais, um trabalho da jornalista Beatriz Lopes para ler em rr.pt. Este pode ser um dia complicado se tiver de recorrer aos serviços de imigração. Os trabalhadores da AIMA estão em greve, um protesto por suplementos de valor igual ao da PSP e da GNR, de 160 euros para este ano e 230 para o próximo. Uma exigência justa, diz Manuela Nisa, do Sindicato dos Técnicos de Migração.
7: Muito antes de tudo isso, apresentadas as mesmas reivindicações, com a mesma justificação, porque no fundo nós temos as mesmas especificidades que eles, à exceção da detenção e a expulsão do país.
4: Manuela Nisa, do Sindicato dos Técnicos de Migração. O sindicato admite novas paralisações se o governo não apresentar respostas concretas nas próximas semanas. Também em greve, os técnicos de reinserção e serviços prisionais contestam a revisão de carreiras. Para as 11 da manhã está marcada uma manifestação no Porto. Para negociar a atualização de salários, o governo reúne-se hoje com os sindicatos da administração pública. O encontro acontece dias antes da entrega do orçamento dos para o próximo ano, prevista para o final desta semana. Em Espanha, Pedro Sánchez insiste na aprovação de medidas para a habitação. O pacote tinha sido rejeitado no Parlamento, mas o governo socialista vai submeter o plano à Comissão Permanente do Parlamento ainda antes das eleições antecipadas de 29 de novembro. O objetivo de Sánchez é garantir que as regras entram em vigor de forma provisória ainda antes das eleições. Em causa está a renovação automática dos contratos de arrendamento, tetos máximos para a subida das rendas e proibição de despejos até 2030. No futebol, Luís Aresta, há novos dados sobre as divergências entre Ronaldo e Jorge Jesus.
5: Segundo o jornalista Piers Morgan, amigo do internacional português, Jorge Jesus faltou ao prometido em duas ocasiões. Na Noruega, quando disse a Ronaldo que jogaria 30 minutos e afinal o deixou a aquecer, e antes disso, no primeiro jogo em Alvalade com o País de Gales, em que Jorge Jesus até terá pedido desculpas a Cristiano Ronaldo por o ter substituído ao minuto 67.
8: No primeiro jogo ele foi avisado que ia ter os 90 minutos, certo? É o Cristiano Ronaldo. E ele é tirado aos 67 minutos. E depois o treinador desculpou-se e disse que ele ia explicar que isso não deveria ter acontecido. Mas fez o contrário. Ele sai e tenta envergonhar o Ronaldo, colocá-lo de volta na sua caixa e dizer que todos os jogadores são importantes para ele.
5: All the players are as important to me. Incumprimento de promessas, não reconhecimento de estatuto, ausência de pedido de público de desculpas, o cocktail que levou Ronaldo a virar as costas a Jorge Jesus e à seleção. Uma atitude duramente criticada por Gilberto Madail. Em declarações à Renascença, o antigo presidente da Federação acusa Ronaldo de obsessão e de falta de humildade em todo este caso.
3: As notícias do desporto com Luís Aresta. E Sérgio, no ano em que o preço dos combustíveis sobe em flecha, sim, o número de pessoas a recorrer a passes mensais de transportes públicos está a aumentar. Sim. É o caso da CP, não é?
4: Sim, Ana, e é um aumento de 24%, é expressivo. Um aumento desde o início do ano e com mais intensidade desde o início da guerra no Irão. Certo é que a oferta não está a acompanhar uma maior procura. O serviço não melhorou, como nos conta o jornalista João Carlos Malta.
9: Os meses em que se registaram os maiores aumentos mensais tiveram subidas a rondar os 30%. O número a que se juntará José Fé, que regressou ao país depois de algum tempo fora de Portugal. O preço dos transportes leva-o a que, no próximo mês, opte já pelo novo passe verde ferroviário. A razão é simples, o peso que os transportes têm na carteira.
10: Acaba por ficar mais em conta, até porque a vir aqui a 20 Fertagos e paguei 4,30€ por um bilhete de comboio.
11: É muito dinheiro.
10: É muito dinheiro. Compensa, sem dúvida. A fazer 30 dias, se fosse a fazer diariamente, a tirar bilhetes, não havia carteira.
9: Na estação de Benfica também, Beatriz David, estudante de música de 26 anos, revela que tem o passe verde ferroviário. Agora, com 20€, pode circular nas ligações urbanas e suburbanas. Isso fez com que pudesse deixar o cartão navegante, que dá acesso à maioria dos transportes da área metropolitana de Lisboa.
12: Consigo gerir apenas com comboios. Os sítios onde tenho a minha faculdade é à beira de um comboio e o alojamento onde fico também. E, portanto, significa que para mim tenho uma poupança mensal de 30€. Que é bastante.
9: Elizabeth Reis tem 55 anos e vive no Cacém. Trabalha como promotora em vários pontos de vendas em estações ferroviárias de Lisboa. Diz que o aumento do número de pessoas nas carruagens é visível, mas a qualidade das viagens decresceu quase na mesma proporção.
13: Eu de manhã tenho que apanhar o comboio, vou naquele aperto, mas à tarde, às vezes, deixo passar 3 comboios para poder entrar num.
9: Desde 27 de setembro que o passe ferroviário verde, criado em 2024, pode ser usado nos serviços urbanos de Lisboa e Porto por 20€ mensais. Segundo o governo, pode, em limite, permitir poupanças que atinjam os 480€ anuais.
4: Um trabalho de João Carlos Malta. Há mais pessoas a andar de comboio, mas o serviço não melhorou. Há pessoas que dizem mesmo que o serviço até piorou. Mais gente, a oferta continua igual. Uma reportagem para ler, claro, em rr.pt.
3: O que não pode ser, não é? Porque, até por uma questão ecológica, claro, não só económica.
4: A oferta e o serviço devia acompanhar o aumento de utentes, naturalmente.
3: Claro,
4: é a expectativa de todos.
3: Até já, exato. Sérgio, estes números vão para o site da Renascença, onde há mais notícias, rr.pt.
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0: nós, Amália de nós, a Resistências, uma homenagem, digamos assim, à grande Amália Rodrigues. Faz hoje exatamente anos que nos deixava Amália Rodrigues, há 27 anos atrás, é verdade, deixava-nos este nome maior do panorama musical nacional, eu diria mesmo internacional também. Em mais de 60 anos de carreira, Amália foi a principal figura da cultura portuguesa no século XX. Além da música, a artista foi atriz no teatro e também no cinema. Faleceu a 6 de outubro de 1999, aos 79 anos de idade, sendo que os seus restos mortais foram transladados do Cemitério dos Prazeres para o Panteão Nacional, onde se encontram. Isto aconteceu a 8 de julho de 2001. Grande Amália Rodrigues deixou-nos há 27 anos. E para recordar Amália, Odmira volta a recordar Amália na Herdade do Brejão, em São Teutónio. É já no próximo dia 10, com um programa de homenagem à fadista e à ligação especial que manteve com o Brejão e as suas gentes. A casa de Amália na Herdade do Brejão será então palco de um dia dedicado à memória, à música e, claro, ao fado. Há também visitas teatralizadas, mas aqui é necessária reserva. Pode fazê-lo através de eventos amaliarodrigues.pt, eventos@amaliarodrigues.pt. Para visitas teatralizadas é necessária então essa reserva, e essas visitas acontecem ao meio-dia, às 2 da tarde e às 3 da tarde. O público é assim convidado a conhecer as memórias do casal, as suas vivências e ligação à região. Entretanto, acontece mais durante o dia, entre as 11 da manhã e as 19 horas, visitas guiadas à casa de férias da Amália, a atuação do coro comunitário da Boutique da Cultura às 4 da tarde, missa campal às 5 da tarde e às 6:15, sessão de fado com Ana Sofia Marques, acompanhada à guitarra portuguesa por Filipe Batista e à viola de fado por Paulo Feiteira. É então, Odmira, voltar a recordar Amália Rodrigues no dia 10 de outubro.
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1: Já vamos aqui com os Virgem Suta. Eles vão estar em Aljustrel no dia 17 deste mês. Concerto agendado para o Cine Oriental às 21h30. Aqui na M24, à hora certa, atualizamos as notícias do país e do mundo.

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4: Muito bom dia, são 8, são 7 nos Açores. Olá, Sérgio Costa.
5: Bom dia.
4: Voltemos a ti para saber das notícias.
5: O número de cuidadores está a aumentar em Portugal, mas a Associação do Setor alerta para problemas sem solução. Redes criminosas estão a recrutar em Portugal, aproveitam-se do elevado custo de vida. Alerta do Oscar.
4: E Luís Aresta no Desporto, o que é que nos vens contar?
6: Mal-estar entre Ronaldo e Jorge Jesus começou no jogo com Gales, em Alvalade.
4: Estão 18 graus em Lisboa, 17 no Porto, 20 em Faro. Vai ser um dia de nuvens em todo o país. As notícias na Renascença com o Sérgio Costa.
5: Já lá vamos ao aumento do número de cuidadores, neste que é o Dia Europeu do Cuidador. Para já, acontece em Portugal. As redes criminosas estão a aproveitar-se da difícil situação económica de algumas famílias para recrutarem facilmente colaboradores e expandirem atividades ilegais. Este é um alerta do Observatório de Segurança, Criminalidade Organizada e Terrorismo. Em declarações ao podcast Isto Não É Só Europa, o presidente do OSCOT, Francisco Rodrigues, reconhece que a dificuldade em pagar contas pode fazer aumentar o crime organizado, nomeadamente entre os mais novos. E dá exemplos.
7: Estamos a ver a acontecer aqui nas nossas próprias fronteiras, ainda há cerca de 15 dias, aqui no sul do Tejo, detectou-se rapazes com cerca de 16 anos, para fazer, digamos assim, a ligação entre o ponto de recepção e o ponto de entrega de meios logísticos para o apoio ao tráfico de estupefacientes. Portanto, e esse recrutamento é feito onde há debilidades, não é?
5: Francisco Rodrigues do OSCOT, de acordo com o mais recente relatório da Europol, surgiram mais de 500 novas redes criminosas no ano passado na Europa. O Observatório de Segurança aponta a falta de especialistas como o principal problema no combate a este fenómeno. E no âmbito das operações de combate ao narcotráfico, a Marinha apreendeu este ano mais de 100 mil litros de combustível. São dados revelados pela Autoridade Marítima à Renascença. Combustível que, Ana Monteiro, está a ser usado para operações e para algumas doações.
8: Este ano, a Polícia Marítima já apreendeu nas águas portuguesas 18 embarcações de alta velocidade, mais conhecidas por lanchas, e apreendeu mais de 100 mil litros de combustível. No que respeita a este combustível apreendido, a regra tem sido, mediante a autorização do Ministério Público, a utilização operacional nos meios da Autoridade Marítima Nacional, mas também a doações a entidades como, por exemplo, a corpos de bombeiros. Além da Polícia Marítima, cabe também à GNR interceptar e abordar embarcações, identificar, fazer detenções, apreensão até de droga. A GNR diz que não foi chamada a participar em operações marítimas, pelo menos até ao fim de agosto, operações conjuntas que tenham resultado em detenções.
5: Liliana Monteiro, e num ano em que o preço dos combustíveis está a subir de forma muito significativa, até agosto aumentou 24% o número de pessoas a recorrer a passos mensais e ao passe ferroviário verde. São dados da CP e comparam com o período homólogo do ano passado. No entanto, a oferta não está a acompanhar a maior procura, como registrou a reportagem da Renascença, junto de quem utiliza habitualmente o transporte ferroviário.
9: Acaba por ficar mais em conta, até porque a vir aqui a 20 Fertagos e paguei 4,30€ por um bilhete de comboio.
10: É muito dinheiro.
9: É muito dinheiro. A fazer 30 dias, se fosse a fazer diariamente, a tirar bilhetes, não havia carteira.
11: Consigo gerir apenas com comboios. Os sítios onde tenho a minha faculdade é à beira de um comboio e o alojamento onde fico também. E, portanto, significa que para mim tenho uma poupança mensal de 30€, que é bastante.
12: E há um fluxo muito, muito, muito grande de pessoas. Eu de manhã tenho que apanhar o comboio, vou naquele aperto, mas à tarde, às vezes, deixo passar 3 comboios para poder entrar num.
5: Excerto de uma reportagem de João Carlos Malta, pode ser lida na íntegra em rr.pt. Aumentou 24% a aquisição de passes do transporte ferroviário. A CMVM propõe a criação de contas poupança isentas de impostos durante 3 anos. O relator sugere um novo instrumento de poupança até 250 mil euros. euros. De acordo com o Jornal de Negócios, o investimento abrange várias classes de ativos em todos os mercados da OCDE. Em causa estão ações, fundos de investimento em bolsa e obrigações. Dois em cada três jovens europeus dizem ter sofrido abusos e violência durante a infância. Conclusão de um inquérito da OMS. André Rodrigues.
0: Dois em cada três jovens europeus dizem ter sofrido abusos, negligência, violência doméstica e outras experiências adversas na infância. É o que revela o estudo da OMS, com base nas respostas de 26 mil pessoas dos 18 aos 30 anos. O inquérito foi realizado na União Europeia e também na Noruega e na Islândia. Um em cada cinco dos inquiridos dizem ter vivido quatro ou mais experiências adversas na infância e destes, mais de três quartos afirmam ter recorrido a apoio profissional.
5: André Rodrigues.
0: E do relatório da OMS, os jovens que estiveram expostos a este tipo de situação na infância correm maior risco de sofrer violência. Muitos acabam por ser expostos ao risco de cyberbullying, mas também de exercer algum tipo de violência.
5: André Rodrigues, o essencial deste estudo da Organização Mundial da Saúde. No desporto, Luís Aresta continua a novela Ronaldo.
10: Afinal, não foi só o aquecimento sem ir a jogo na Noruega que irritou Cristiano Ronaldo. Segundo Piers Morgan, jornalista e amigo do jogador, o mal-estar teve origem em Alvalade, onde o capitão da equipa tinha a promessa de jogar os 90 minutos com Galos e Jorge Jesus teve de dar justificações a Pedro Proença e ao próprio Cristiano Ronaldo pela substituição ao minuto 67.
13: No primeiro jogo, ele foi avisado que ia ter os 90 minutos, certo? É o Cristiano Ronaldo. E ele é tirado aos 67 minutos. E depois o treinador desculpou-se e disse que ele ia explicar que isso não deveria ter acontecido. Mas fez o contrário. Ele sai e tenta envergonhar o Ronaldo, colocá-lo de volta na sua caixa e dizer que todos os jogadores são importantes para ele.
10: Promessas de minutos não cumpridas, estatuto de craque ignorado, ausência de pedido de desculpas em público, cocktail perfeito para Ronaldo virar as costas a Jesus e à seleção. Uma atitude duramente criticada pelo antigo presidente da Federação, Gilberto Madail, que em declarações à Renascença acusa o jogador de estar obcecado e de revelar falta de humildade. Em todo este caso, Ronaldo já regressou à Arábia Saudita, cabe a Pedro Proença tentar juntar os cacos sem que nenhuma das partes perca a face. Veremos se tem sucesso.
4: O Desporto com Luís Aresta. Vamos falar de cuidadores informais. Sim. Temos falado muito nesta manhã.
5: Sim.
4: Os problemas persistem, embora haja cada vez mais. É um dado que avançamos neste que é o Dia Europeu do Cuidador.
5: Sim, Portugal tinha no final de agosto mais de 19 mil pessoas a prestar cuidados, um aumento de cerca de 18% face ao início de 2025, dados do Governo enviados à Renascença, mas continuam a faltar respostas para o descanso dos cuidadores, diz Maria dos Anjos Catapirra, da associação que representa o setor.
14: Muitos de nós adiam tratamentos médicos porque não há unidades de apoio à pessoa cuidante. Pessoas que precisam de operações que não são tão urgentes como isso, que as adiam consecutivamente, porque não têm onde deixar as pessoas cuidadas.
5: E nesta altura, Ana, quase 8 mil cuidadores recebem um subsídio com valor médio próximo dos 484 euros.
4: E a pergunta é se esse valor é suficiente.
5: Bom, para a associação que representa estes cuidadores, continua longe de compensar quem deixa de trabalhar para cuidar.
14: Não é porque ela não queira trabalhar, é porque não há condições. Nem há espaços que possam acolher as pessoas cuidadas com qualidade. Não me parece que isso seja um valor que corresponda às necessidades básicas do cuidador. E depois estamos a falar em 8 mil pessoas só com direito a subsídio das outras todas.
5: Maria dos Anjos Catapirra, da Associação Nacional de Cuidadores Informais, num trabalho de Beatriz Lopes, para ler, claro, em rr.pt. Hoje é o Dia do Europeu do Cuidador.
4: Até já, até já. Sérgio. 8:08, bom dia.
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2: Agora 8 horas mais 10 minutos, não se atrase, é terça-feira, 6 de outubro, estas são as manhãs da M24. Eu sou o Suzano e vou ficar consigo até bem perto das 10. Bom dia, tenha uma ótima terça-feira.
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Continuo de pé, essa é a Diogo Pissarra na M24. Agora estamos com 22 minutos depois das 8, não se atrase. Bom dia, boa terça. Uma semana mais curtinha esta, não é verdade? Feriado à segunda-feira, um fim de semana prolongado, calhou bem, não? O tempo para hoje, é isso que lhe vou dizer já a seguir. A informação do Instituto Português do Mar e da Atmosfera diz-nos que vamos ter um dia com períodos de céu muito nublado. Esperam-se aguaceiros, em especial durante a tarde, sendo que nas regiões mais a norte e centro, também para Lisboa, acompanhados de trovada, que poderão ser ocasionalmente de granizo, isto em especial durante a tarde. Menos prováveis estas condições para o litoral e também

0: Johnny Nash na M24, que recordámos aqui faz hoje exatamente 6 anos, estávamos a 6 de outubro de 2020, que falecia Johnny Nash, o cantor norte-americano que alcançou fama principalmente com o tema que acabámos de escutar por aqui. Estávamos em 1972. Este tema que foi regravado posteriormente pelo jamaicano Jimmy Cliff, que voltou a obter também grande sucesso. Recordámos então Johnny Nash na M24. Agora recordo-lhe também que já no próximo dia 10 de outubro, que é como quem diz, no próximo sábado, e organizada pela Associação Missão Coragem, acontece uma caminhada a partir das 9:30 da manhã, uma caminhada solidária, cujo ponto de encontro é no edifício, na sede da Missão Coragem, na Rua do Parque, no edifício do antigo liceu. A caminhada é de 5 km, intensidade fácil, e é inscreverem-se agora. Missão Coragem, Associação, @gmail.com, para se informar, mais informações e inscrições. É participar então sábado aqui em Santiago do Cacém, caminhada solidária com ou sem sorrir, vale a pena viver.
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0: Ciro com Gisela João neste Rio de Água. Bom, por falar em Gisela João, ela vai estar por Grândola no dia 21 deste mês. Concerto no Cine Granadeiro com entrada gratuita, é às 21h30. Este concerto está, faz parte, enfim, das comemorações do Dia do Concelho, dia do município de Grândola, que se celebra a 22 de outubro. Portanto, na noite de 21, na véspera do Dia do Concelho, lá está o concerto com Gisela João para animar essa festa, então, das comemorações do Dia do Município.
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0: 9 para as 9. Bom dia.

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4: Estão fora agora mais 5 minutos.
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4: É terça-feira, 6 de outubro. Estas são as manhãs da M24. Eu sou o Susana e fico consigo por aqui até bem perto das 10. Bom dia, tenha uma ótima terça-feira.
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0: Como uma onda, os Polo Norte, que vão estar no dia 17 deste mês em Castro Verde, é por ocasião da Feira de Castro, uma das mais emblemáticas feiras tradicionais do sul do país. Bom, e dizem também que é a maior feira tradicional do sul, mas há algumas discussões sobre isso, mas há quem diga isto há muitos anos já, esta Feira de Castro, que acontece então nos dias 16, 17 e 18 deste mês. Miguel Gameiro e os Polo Norte passam por lá no dia 17, na Praça da República, concerto agendado para as 22 horas. Um dia antes, no dia 16, outro grande concerto com a Lena d'Água e a banda Noventamente, também às 22 horas. Cante, folclores, exposições, violas campanices, pique e baldão e os concertos, claro, de que já lhe falei. E, claro, já tudo o que se encontra numa feira tradicional vai encontrar, certamente, como não poderia deixar de ser, nesta Feira de Castro, em Castro Verde. 16, 17 e 18 deste mês. O tempo é o que lhe vou falar agora, de previsão do Instituto Português do Mar e da Atmosfera, que nos diz que vamos ter um dia com períodos de céu muito nublado. Esperam-se aguaceiros por vezes fortes, acompanhados de trovoada, e que poderão ser ocasionalmente de granizo. Isto mais para as regiões do Norte e Centro, também para a cidade de Lisboa, especialmente durante a tarde. Menos prováveis estas condições, mas previsão de aguaceiros também para o litoral, as regiões do litoral, e também para toda a região sul. Vento fraco a moderado, moderado a forte nas terras altas até meio da manhã, e uma pequena descida da temperatura máxima. As máximas previstas para hoje apontam 22 graus para Sines, Santiago, Cacém, Sesimbra 23, Setúbal, Odmira e Faro 24, 25 para Lisboa e Grândola. Alcácer do Sal, Évora, Beja, Alto Estrela e Ourique poderão chegar aos 26 graus.
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0: Can't Stop Loving You com os Vanilla na M24, aproveitando aqui para recordar que faz exatamente hoje 6 anos que falecia Eddie Van Halen, o guitarrista, compositor, produtor musical e cofundador, claro, da banda Van Halen, um dos maiores guitarristas de todos os tempos. Eddie ajudou a popularizar a chamada técnica de solo de guitarra conhecida como tipping, permitindo que arpejos rápidos fossem tocados com as duas mãos no braço da guitarra. Foi eleito também o melhor guitarrista de todos os tempos por uma votação promovida pela revista Guitar World, que contou com quase 500 mil votos. Foi eleito também o 8º melhor guitarrista de todos os tempos pela revista Rolling Stone. Deixou-nos a 6 de outubro de 2020, aos 65 anos de idade, após passar 5 anos lutando contra um cancro. Recordámo-lo aqui na M24 e agora recordo também que o projeto Em Cena apresenta neste mês de outubro a peça O Céu Não Lhes Responde, pela companhia Este Estação Teatral, nos dias 9, 10, 8, 9 e 10, ou seja, quinta, sexta e sábado. Quinta-feira no Auditório do Centro de Artes de Sines, na sexta no Auditório Mário Primo, na Escola Secundária Padre António Macedo, em Vila Nova de Santo André, e no sábado no Auditório Municipal António Cheinho, aqui em Santiago de Cacém, sempre às 20h01h30. O Céu Não Lhes Responde relata, através do corpo, do gesto, das emoções, da simplicidade e do jogo cénico, o percurso de duas personagens que tentam atravessar o mar para o lado de lá em busca de uma oportunidade. Ninguém deixa a sua terra de ânimo leve, mas noutro país é possível recomeçar. Alcançar as necessidades mais básicas pode ser extremamente difícil. A barreira da língua, o choque cultural e a desconfiança de quem os acolhe fazem com que chegar não signifique o fim da jornada. No entanto, Said e Narin não desistem. Procuram trabalho, procuram retribuir e integrar-se num país diferente. Um país que por vezes julga que a escolha foi deles e onde por vezes o céu também não lhes responde. É a proposta então do projeto Em Cena para este mês de outubro. A peça O Céu Não Lhes Responde, pela companhia Este Estação Teatral. Dias 8 em Sines, 9 em Vila Nova de Santo André e 10 em Santiago do Cacém.
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0: Tudo ar, Mimi Cat na M24. Por falar em 24, 24 é o dia em que Mimi Cat se apresenta em Santiago de Cacém. Dia 24, exatamente deste mês, no Auditório Municipal António Chaim, concerto às 21h30. Ela vem apresentar no fundo, um ambiente mais íntimo, mais próximo, mais pessoal, onde a cenografia ganha contornos de casa e cada elemento em palco contribui para uma sensação de proximidade e partilha. É isso que se pretende, mais próximo do público, entre canções, histórias e momentos de conversa. Então, a artista revela-se numa dimensão, digamos que mais despida, entre aspas, claro está, permitindo que cada tema seja vivido com tempo, atenção e claro, verdade. Mimi Cat, 24 de outubro, aqui em Santiago do Cacém.
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American Girls com Harry Styles, em 24 apenas 3 minutos para as 10, está na altura de me despedir. Se com aquela até mais logo, eu regresso ao rádio quando forem 5 da tarde. Até lá, desejo-lhe a continuação de uma fantástica terça-feira. Até mais logo. www.radiom24.pt

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0: Temperatura atual, 21 graus.
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0: Sons de 50 Cent e este In The Club na abertura da edição de terça-feira, 6 de outubro. Eu sou Edna Nobre e vou estar até bem pertinho das 13 horas na sua companhia. Seja bem-vindo.
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0: As melhores canções estão por cá até às 13. Boa terça-feira.

0: Nuno Ribeiro com a sua saloia, já com 20 minutos para lá das 11 da manhã, nesta terça-feira, 6 de outubro. Estão 21 graus a esta hora, está tempo cinzento na região, já caíram umas pinguinhas, pinguinhas boas de resto, e parece que a semana vai ser assim um pouco cinzenta, com previsão de chuvinha fraca em alguns locais, hoje e também amanhã. Depois volta ao sol. Daqui a pouco atualizamos o tempo na M24.
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Shakira e Burna Boy com este Die Die, tema que ficou do Mundial deste ano. Rádio M24. E com 27 minutos para lá das 11, recordamos na rádio.

0: Grande sucesso de Culture Club e este Karma Chameleon na M24, 11h31.
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0: Em português com os 4:30 e este Dancemos um Slow já com 35 minutos para lá das 11 da manhã. Olhamos o tempo a esta hora. Hoje, ao que parece, vamos ter tempo cinzento e está bastante a esta hora. Já apanhou uma chuvinha de manhã, por isso vamos continuar nesta terça-feira com a previsão disso mesmo. Chuva e, em alguns locais, aguaceiros fortes que poderão ser acompanhados de trovoada e que poderão ser ocasionalmente de granizo, em especial durante a tarde, sendo menos prováveis no litoral da região sul. Hoje, o céu a apresentar-se muito nublado, com previsão também de vento fraco a moderado e de descida da temperatura máxima, sendo mais significativa no Minho e Douro Litoral. Hoje, terça-feira, 6 de outubro, a temperatura máxima não passa os 23 graus. É a previsão para Santiago de Cacém e também para Sines. Máxima de 24 em Odmira, 25 em Grândola e 26 graus em Alcácer do Sal e Setúbal. Quanto à temperatura mínima, conte nesta terça-feira com temperaturas na casa dos 15 graus. À noite, em Odmira, 16 a temperatura esperada em Santiago de Cacém, Grândola, Alcácer do Sal e Setúbal, Sines com uma mínima de 17 graus nesta terça-feira. Temos hoje previsão de chuvinha, pelo menos até ao início da tarde, chuva que pode ser fraca na nossa região e com algumas nuvens que poderão intercalar ao longo do dia com um pouco mais carregadas e tempo um pouco mais limpo, mais aberto nesta tarde de terça-feira. O distrito de Setúbal é um dos poucos que hoje não está com alerta. Ao distrito de Setúbal sem alertas juntam-se também o de Faro, Lisboa, Santarém e de Leiria. Todos os outros distritos de Portugal continental estão sob aviso devido à trovoada que poderá sentir-se a partir do meio-dia de hoje, a terça-feira, 6 de outubro, e que se prolonga praticamente até ao fim da tarde, noite desta terça-feira. Temos para os próximos dias na região tempo a melhorar, com amanhã nuvens e também solinho. Quinta-feira o sol também vai aparecer, vai fazer-se sentir com mais intensidade, porque a partir de amanhã também podem subir as temperaturas. Hoje e amanhã a temperatura máxima não passa dos 23 graus, a partir de quinta-feira já vamos poder ter temperaturas de 28 graus, pelo menos é a previsão para quinta e sexta-feira. No fim de semana a temperatura volta a descer.
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0: É a previsão hoje e nos próximos dias, com hoje chuva, amanhã tempo a melhorar a partir ali do meio da manhã. Temos depois na quinta-feira céu limpo, sexta-feira o mesmo cenário e subida da temperatura, e no sábado a temperatura volta a descer em relação a quinta e sexta-feira, coisa de 2, 3 graus sábado e domingo, com também previsão de algumas nuvens. A temperatura mínima já não é assim muito alta, nem hoje nem nos próximos dias. Temos ao longo da semana temperaturas entre os 12 e os 15 graus e não vai muito além disso. É o tempo para esta semana, entre 6 a 11 de outubro. Fever Dream é música nova, traz-nos Alex Warren.
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0: É a música nova da Nena, chama-se O Amor Existe e roda na M24, música nova nacional, a 8 minutos do meio-dia.
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Vizinhos com pôr do sol a 3 minutos do meio-dia. A seguir ao meio-dia, eu regresso com mais canções na sua companhia para a hora de almoço desta terça-feira. Até já.

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2: É meio-dia com 2 minutos no relógio da M24, edição de terça-feira, 6 de outubro. Edição até bem pertinho da 1 da manhã. Comigo, Edna Nova.
0: Temperatura atual, 22 graus.
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0: Temperatura atual, 23 graus.
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0: Justin Bieber e este Love Yourself com 14 minutos para lá das 2 da tarde. Edição de terça-feira, 6 de outubro. Eu, Edna Nobre, vou estar até bem pertinho das 5 da tarde na sua companhia. Seja bem-vindo.
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0: Recordámos este Is So Fine com The Chiffons na M24. São 2:30. E daqui a pouco olhamos o tempo.
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0: Música nova com Gracie Abrams e este Hit the Wall, com 25 minutos até às 3 da tarde. Olhamos e atualizamos a esta hora o tempo. Estão 23 graus nesta terça-feira, 6 de outubro. A previsão hoje é de continuação de períodos de céu muito nublado. Aguaceiros, por vezes fortes, acompanhados de trovoada e que poderão ser ocasionalmente de granizo, em especial durante a tarde, sendo menos prováveis no litoral da região sul. Terça-feira com vento fraco a moderado e também com descida da temperatura máxima. Hoje as máximas não passam dos 23 graus em Santiago de Cacém e em Sines, previsão de 24 para Odmira, temperatura nos 25 graus em Grândola, 26 em Alcácer do Sal e em Setúbal. A esta hora estão 23 graus em Santiago de Cacém, segundo o termómetro da M24. Temos à noite temperaturas mais baixas. Hoje, terça-feira, conto com mínimas de 16 graus em Santiago de Cacém, Grândola, Alcácer do Sal e Setúbal. Temperatura mais baixa de 15 graus em Odmira e previsão de 17 para a cidade de Sines. Hoje, terça-feira. A partir de amanhã temos uma melhoria no que toca ao tempo. O IPMA prevê, é certo, nuvens, mas solinho, e para amanhã ainda não se prevê uma subida da temperatura máxima. A temperatura vai manter-se igual, pode cair um pouquinho só a temperatura mínima. A partir de quinta, aí sim, temos uma subida esperada da temperatura máxima até aos 28 graus.
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0: Para a noite já sabe que a temperatura não vai subir muito mais. Hoje temos 16 graus de temperatura, amanhã ela cai até aos 15, na quinta-feira conto com nova descida até aos 12 graus, sobe ligeiramente, coisa de 3 graus na sexta-feira e depois volta a descer novamente no fim de semana, temperaturas à noite entre os 12 e os 13 graus aqui na região. As máximas entre hoje e domingo, na casa entre os 23 e os 28 graus, a temperatura não vai ser muito mais alta do que isto. Espera-se sol a partir da manhã. Continuamos nesta onda de recordações neste arranque de tarde com When a Man Loves a Woman.
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0: Vizinhos, sempre bom ouvir sua música portuguesa trazida pela banda Alentejana e este Casar é para esquecer. Estamos a 5 minutos das 3, às 3 vamos ter informação do país e do mundo simultâneo com a Rádio Renascença. Até já.
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0: 900 escolas encerradas ou afetadas em França, em mais um dia de protestos estudantis em Paris, onde a manifestação começou às 2 da tarde. São esperadas entre 20 a 40 mil pessoas. De acordo com o Ministério do Interior, os protestos já deixaram mais de 6 mil detidos e centenas de feridos. A mobilização começou há 2 semanas em liceus da região da capital francesa. Protestos que começaram como forma de contestação às condições do ensino e que, entretanto, passaram também a refletir um descontentamento mais amplo em relação às condições de vida em França. Uma resposta coordenada à crise energética na Europa é o pedido de Luís Montenegro em Estrasburgo, no Parlamento Europeu, onde discursou esta manhã. O Primeiro-Ministro afirmou que as medidas para contrariar o aumento dos preços dos combustíveis devem ser pensadas pelos vários Estados-membros. É um registro que já aqui escutamos. O Primeiro-Ministro pede ainda uma reflexão sobre o mecanismo de formação de preços dos combustíveis na Europa. Em dia de greve dos técnicos da Direção-Geral de Reinserção e Serviços Prisionais, a Ministra da Justiça rejeita a necessidade de reabrir negociações. Rita Alarcão Júdice sublinha que o diploma que revê a carreira daqueles profissionais reflete o acordo alcançado.
1: É natural que haja descontentamento porque nós nunca conseguimos, num processo negocial, acudir a tudo o que é reclamado. É por isso que é um processo negocial. O ponto é uma carreira que foi revista, que não era revista há dezenas de anos. Conseguimos dar melhores condições de trabalho a estes técnicos e continuamos a trabalhar com eles para poder dar as melhores condições possíveis. Neste momento estou empenhada em conseguir concretizar o acordo que foi fechado. Nós não podemos fechar um acordo, assiná-lo, vertê-lo em diploma legal e no dia a seguir reabrir as negociações.
0: A Ministra da Justiça, à margem de uma visita ao Tribunal de Angra do Heroísmo, aqui no registro da RTP, na greve tem como objetivo contestar o novo decreto-lei que revê a carreira dos técnicos dos serviços prisionais. A Polícia Judiciária está a investigar as causas de um incêndio que esta manhã provocou uma explosão numa casa no Montijo e causou um morto e um ferido grave. O fogo deflagrou numa vivenda de 2 pisos. O alerta foi dado às 9h16. As chamas foram extintas pouco depois das 9h30 da manhã. É a esperança de todos os portugueses. O antigo presidente da Federação Portuguesa de Futebol, Fernando Gomes, espera uma solução para o caso Ronaldo. Esta manhã no Porto, agora presidente do Comitê Olímpico, não quis contudo alongar sem comentários.
2: Eu não gosto de comentar casos que não conheço, mais a mais nesta circunstância em que sou o presidente do Comitê Olímpico de Portugal. Acho que todos os portugueses têm essa esperança que a situação possa ser resolvida a bem e a contento de todos e fundamentalmente de Portugal.
0: O antigo presidente da Federação Portuguesa de Futebol, Fernando Gomes, e Jorge Jesus está confiante para a preparação dos próximos jogos da Seleção Nacional, garantia deixada numa mensagem publicada nas redes sociais. Sem referências a Cristiano Ronaldo, o selecionador destaca o excelente resultado da fase que agora termina, com 4 vitórias em 4 jogos e o apuramento para os quartos de final da Liga das Nações. Tudo para conferir, Paulo, no site da Renascença.
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3: A informação regressa à M24 quando forem 3 da tarde, conto com as notícias do país e do mundo atualizadas de segunda a sexta-feira.
5: Temperatura atual, 23 graus.
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0: Passe uma excelente tarde connosco, uma boa terça-feira.
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que regressa com a sua edição de 2026, precisamente em outubro e novembro, com iniciativas a decorrerem nas bibliotecas municipais, nos estabelecimentos de ensino e também em espaços localizados em diferentes freguesias, descentralizando as atividades e democratizando o acesso à cultura. Da programação destacam-se os encontros com os escritores, a apresentação da obra vencedora da 16ª edição do Prémio de Conto Manuel da Fonseca, a rota por Cerro Maiores, o viver com a escrita, o jantar literário, entre outras atividades pensadas para diferentes públicos e também para estimular o gosto pelos livros e pela leitura. Encontro com os escritores, com moderação de João Morales, irá proporcionar conversas com Afonso Reis Cabral, já este sábado, 10 de outubro, pelas 16 horas, com José Luís Peixoto, no dia 14 de novembro, pelas 16 horas, ambas as sessões a decorrerem na Biblioteca Municipal Manuel da Fonseca, em Santiago dos Cacém, já na Biblioteca Municipal Manuel José do Tujal, em Vila Nova de Santo André, vão lá estar os escritores Onjaki, no dia 24 de outubro, pelas 16 horas, e Filipa Martins, no dia 21 de novembro, também no mesmo horário. A Biblioteca Municipal Manuel da Fonseca, em Santiago dos Cacém, será palco da cerimónia de apresentação da obra vencedora da 16ª edição do Prémio de Conto Manuel da Fonseca, que acontece a 17 de outubro, às 16 horas. A obra distinguida com o título Um Prédio Onde Cabem Todos os Contos, de Rita Coelho Teixeira Estanqueiro, mereceu a unanimidade do júri da 16ª edição do prémio. A 13 de novembro realiza-se a cerimónia de entrega do prémio literário Escrever com Prazer, no edifício sede do município, pelas 17 horas. Esta edição de outono literário ainda tem, a 26 de outubro, pelas 11 da manhã, na Biblioteca Municipal Manuel da Fonseca, o lançamento do livro de Ana Maria Magalhães e Isabel Alçada, que grande novidade, o primeiro automóvel em Portugal. Este sábado é teu, destinado a crianças e famílias, a Biblioteca Municipal Manuel José do Tujal recebe a 17 de outubro, pelas 15 horas, a Toy Toy Toy, oficina de ilustração com Catarina Sobral. Já a Biblioteca Municipal Manuel da Fonseca recebe no último dia de outubro, 31 de outubro, a partir das 16 horas, a sessão de histórias com Catarina Porto, da Bolinha de Música. Ora, esta é uma ação promovida em parceria com a Associação Jupa de São Domingos. Acontecem as conversas à fogueira no dia 16 de outubro, pelas 21 horas. Conversas e histórias à volta da fogueira no Largo da Aldeia, recriando o ambiente de outros tempos. A Bela recebe na sede do Sporting Futebol Clube Abelense, a 20 de outubro, pelas 14h30, a iniciativa Contos Contados, por Carlos Marques, destinado ao público séniores e público em geral. Esta iniciativa decorre no âmbito da candidatura Contrato Local de Desenvolvimento Social. Música Entre Livros é outra das iniciativas que vai promover pontes no Alentejo, pelo Duo VHB, na Biblioteca Municipal Manuel José do Tujal, a 23 de outubro, pelas 21h30. O novo cenário da Hora do Conto da Biblioteca Municipal Manuel José do Tujal vai ser inaugurado no próximo mês de novembro, pelas 3 da tarde, e o tema, digo-lhe já, que é Circo Contando, inspirado no encantador universo do circo, e vai ter cores vibrantes e também muita imaginação. O Viver com a Escrita, com o apoio da Fundação Caixa Agrícola Costa Azul, era para arrancar já amanhã, 7 de outubro, com a escritora Joana Paes de Brito, que por motivos de saúde não vai estar presente neste arranque 7 de outubro, ficando a nova data para ser agendada com a atriz e a escritora Joana Paes de Brito, mas não pode perder, no dia 13 de outubro, os escritores Sandro William Junqueira, ele que vai estar com os alunos do primeiro ciclo do ensino básico do agrupamento de escolas professores Arménio Lança, no dia 13 de outubro. Também para o Viver com a Escrita estão agendadas visitas da escritora Filipa Beleza ao agrupamento de escolas do Cercal do Alentejo e ainda da escritora

0: professora Telma Tevon, no agrupamento de escolas de Santiago de Cacém. Viver com a Escrita tem o apoio também da Rádio M24 e pode ouvir aqui um pouco mais sobre os escritores que vão estar na edição de Viver com a Escrita de 2026. Sandro William Junqueira, na próxima semana, vai estar na rádio, bem como a Joana Pais de Brito, a Filipa Beleza, também a escritora Telma Tevon, todos eles vão passar pela M24 para falar um pouco das suas histórias e também das obras que vão apresentar aos alunos. Ainda no âmbito do outono literário, a não perder a rota por Cerro Maior, um passeio histórico literário autoguiado que convida à descoberta dos lugares ligados à vida e obra de Manuel da Fonseca em Cerro Maior, e o jantar literário que marca o encerramento do ciclo Outono Literário 2026, com o recital de poesia por Ana Sofia Paiva, Marco Oliveira e José Peixoto, e um momento musical com Gata Preta Trio, a ter lugar no dia 28 de novembro, às 19h, tendo como destinatários o público em geral e também o público sénior. A iniciativa decorre no âmbito da candidatura ao Contrato Local de Desenvolvimento Social. Ora, o Outono Literário destaca também as artes plásticas, com as exposições Mini Mercado de Catarina Sobral, patente na Biblioteca Municipal Manuel José do Turjal, a exposição Poesia e Papel Recortado de Claude Yerzin e a exposição Ler de Fotografia de João Martins Pereira, patentes na Biblioteca Municipal Manuel da Fonseca. Outono Literário está então de regresso com várias iniciativas. Consulte o cartaz e já agora não perca pitada da edição deste ano.
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0: E a 24 minutos das 4 da tarde temos as melhores canções na rádio e a não perder agora Prince, em jeito de recordação com um fantástico de Most Beautiful Girl in the World.

0: Grande, grande canção em jeito de recordação de Prince com The Most Beautiful Girl in the World, a 19 minutos das 4.
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0: Agora fazemos pausa curta. A seguir, Archie, e há músicas para recordar e também músicas novas. Boa terça-feira.
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0: Rosalía, Memória com Carminho, quase em cima das 4 da tarde. A partir das 4 temos nova hora da edição da tarde, em 102.7. Temos até bem pertinho das 5 as melhores canções na edição desta terça-feira, 6 de outubro.
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0: Trazida pelos 4h30, Meu Amor Dorme Bem, na edição de terça-feira, 6 de outubro. Já passam 11 minutos das 4 e espero que esteja a ter um bom início de semana com a M24. 1, 2, 3.

0: Justin Timberlake e este Can't Stop the Feeling.
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0: E temos teatro inserido na edição de Em Cena de novembro, de outubro, este mês. A Em Cena vai estar em palco a 8, 9 e 10 de outubro com o espetáculo O Céu Não Lhes Responde, pela companhia Este Estação Teatral, que vai apresentar-se a 8 de outubro em Sines, no auditório do Centro de Artes de Sines, 9 de outubro, Vila Nova de Santo André, Sala Mário Primo da Escola Secundária Padre António Macedo, 10 de outubro, Santiago de Cacém, Auditório Municipal António Chainho. Ora, o que fazer quando é o próprio clima que nos empurra para fora da nossa terra e quando a brutalidade dos regimes autocráticos e da guerra nos expulsa para a incerteza da própria vida? Através do corpo, do gesto, das emoções e também do jogo cénico, O Céu Não Lhes Responde acompanha duas personagens que tentam atravessar o mar em busca de uma oportunidade, uma viagem em que chegar a outro país não significa necessariamente o fim da jornada. A barreira da língua, o choque cultural e também a desconfiança de quem acolhe tornam o recomeço num novo desafio. O Céu Não Lhes Responde tem encenação e dramaturgia de Tiago Poiares, com interpretação de Joana Poejo e Samuel Querido, e é para ver a 8, 9 e 10 de outubro no Alentejo Litoral, incluído no projeto Em Cena, que mensalmente traz à região o Teatro Nacional. A parceria é com as Câmaras Municipais de Sines e Santiago de Cacém. Recordo que é a 8 em Sines, a 9 em Vila Nova de Santo André e a dia 10 de outubro em Santiago de Cacém.

0: E recuamos bem no tempo para ouvir este Salisbury Hill com Peter Gabriel.
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0: 4h36, há muitas e boas canções até às 5 da tarde. Continue connosco, venha por aí.

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0: Green Day, Boulevard of Broken Dreams.
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0: Estamos a 11 minutos das 5 da tarde.
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0: Olhamos o tempo a esta hora, estamos a 7 minutos das 5 da tarde. Nesta terça-feira, 6 de outubro, o IPMA continuará a prever períodos de céu com muitas nuvens, vento fraco a moderado e também para a noite, temperaturas a caírem até aos 15 graus em Oldemira, 16 em Alcácer do Sal, Setúbal, Santiago de Cacém e Grândola, temperatura prevista em Sines nos 17 graus. Quanto ao dia de amanhã, quarta-feira, conto com céu geralmente muito nublado, diminuindo de nebulosidade a partir da tarde, com a previsão de aguaceiros em geral fracos e dispersos até ao meio da tarde, com a previsão também amanhã de vento fraco a moderado a soprar forte na faixa costeira a norte do Cabo da Roca e nas terras altas do norte e centro a partir do meio da tarde. Amanhã, quarta-feira, possibilidade também de neblina ou nevoeiro matinal prevista para o interior. Amanhã começamos o dia com temperaturas mínimas de 15 graus em Sines, Santiago de Cacém, Grândola e Alcácer do Sal. Temperatura de manhã em Setúbal nos 16 graus, em Oldemira 17 graus de mínima. Máximas amanhã de 22 graus para Sines, 23 em Santiago de Cacém. Temperatura prevista para Oldemira nos 24 graus, 25 em Setúbal e 26 graus. A temperatura esperada em Grândola e Alcácer do Sal. Amanhã temos algumas nuvens logo pela manhã, nuvens com até um pouco carregadas até meio da manhã. A partir da hora de almoço, o céu torna-se pouco nublado na região.
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0: Estamos a 5 minutos das 5 da tarde, mais canções até bem pertinho das 5 na edição da tarde comigo, Edna Nobre. Depois das 5 é o Suzano que fica consigo até bem pertinho das 7 com as melhores canções e no melhor regresso a casa. Até ao topo da hora toca New Religion e também Kalima.
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2: São agora 5 horas mais 4 minutos.
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2: Estamos de partida para mais um final de tarde na M24. Eu sou o Suzano e vou ficar consigo até bem perto das 7 da tarde.
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0: Como uma onda, os Polo Norte de Miguel Gameiro. Miguel Gameiro e os Polo Norte vão estar no dia 17 deste mês em Castro Verde, por ocasião da Feira de Castro. Uma das mais emblemáticas feiras tradicionais do sul do país, e há quem diga mesmo que a maior feira tradicional a sul do país, está então de regresso 16, 17 e 18, com almoço convívio, o sétimo almoço convívio dos castrenses na diáspora. Este é também uma feira que é um dos principais momentos de encontro e convívio em Castro Verde, e que este almoço se realize. Há também cante, folclore, exposições, violas campaniças, despique e baldão, concertos. Lena d'Água e a banda Noventamente passam por lá no dia 16 de outubro. No dia 17, Miguel Gameiro e os Polo Norte na Praça da República, concertos a partir das 10 da noite. E claro, tudo o que uma feira tradicional tem, você vai encontrar na Feira de Castro, 16, 17 e 18 deste mês. São 5h16, já está de regresso a casa, dia de trabalho concluído, o primeiro da semana, para muito boa gente, não é verdade? Tivemos um fim de semana prolongado, também, espero que tenha aproveitado bem, uma semana mais curta, uma semana de trabalho mais curta. Obrigado por nos escolher para a sua companhia e já sabe, pode contar com muita e boa música que por aqui vamos passar, até bem perto das 7, e claro, está também algumas sugestões que sempre tenho para si.
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2: A resistência aqui neste tema de homenagem a Amália Rodrigues. Faz hoje exatamente 27 anos que nos deixava Amália Rodrigues, em mais de 60 anos de carreira. Foi a principal figura, sem dúvida, da cultura portuguesa do século XX. Além da música, a artista foi atriz no teatro e no cinema. Faleceu a 6 de outubro de 1999, aos 79 anos de idade. E está a ser recordada mais uma vez. Odmira volta a recordar Amália Rodrigues, já no próximo sábado, dia 10, com um programa de homenagem à fadista e à sua ligação especial, uma ligação especial que manteve com o Brejão e as suas gentes. Assim, a casa de Amália Rodrigues, na Herdade do Brejão, será palco de um dia dedicado à memória, à música e, claro, ao fado, a Herdade do Brejão, Santo António. Bom, há visitas teatralizadas, mas para essas visitas é necessária uma reserva. Pode fazê-lo através de eventos@amaliarodrigues.pt. eventos@amaliarodrigues.pt. A partir das 11 da manhã e até às 7 da tarde, essas visitas guiadas à casa de férias de Amália Rodrigues. Depois, essa visita teatral que acontece ao meio-dia, às 2 da tarde e às 3 da tarde, Amália e César, Memórias do Brejão, apresentada em parceria com a Boutique da Cultura. O público é convidado a conhecer as memórias do casal, as suas vivências e ligação à região. Às 4 da tarde, atuação do coro comunitário da Boutique da Cultura, e às 5, missa campal. Depois, a partir das 6:15, sessão de fado com Ana Sofia Marques, acompanhada por Filipe Batista na guitarra portuguesa e Paulo Feiteira na viola de fado. É então esta homenagem a Amália Rodrigues na casa de Amália, Herdade do Brejão, no, em Santo António, concelho de Odmira.

0: Can't Stop Loving You, Vanella, na M24, e por falar nisso, faz hoje exatamente 6 anos que falecia Eddie Van Halen, guitarrista, compositor, produtor musical e cofundador da banda, claro, os Van Halen, um dos maiores guitarristas de todos os tempos. Ele foi mesmo eleito o melhor guitarrista de todos os tempos por uma votação promovida pela revista Guitar World, que contou com quase 500 mil votos. Foi eleito também o 8º melhor guitarrista de todos os tempos pela revista Rolling Stone. Deixou-nos a 6 de outubro de 2020, aos 65 anos, após passar 5 anos lutando contra um cancro. Recordámo-lo aqui na M24. E agora recordo também que a Missão Coragem, a Associação Missão Coragem, organiza no próximo sábado uma caminhada solidária com ou sem sorrir, vale a pena viver. É aqui em Santiago de Cacém. O ponto de encontro é junto à sede da Missão Coragem, na Rua do Parque, no edifício antigo do antigo liceu. É só apenas 5 km, intensidade fácil. Participe então, inscreva-se, apareça sábado de manhã, a partir das 9:30 da manhã, para esta caminhada solidária. Com ou sem sorrir, vale a pena viver.
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0: Temperatura atual, 21 graus.
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8: São agora 6 horas mais 6 minutos.
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8: De partida para mais uma hora, nesta final tarde de terça-feira, 6 de outubro, na M24. Eu sou o Susana e vou ficar consigo até bem perto das 7 da tarde.
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0: Tudo ao ar com Mimi Cat na M24, ela que no dia 24 deste mês vai estar aqui por Santiago do Cacém com o espetáculo Pouco a Pouco, dia 24, 21:30 no Auditório Municipal António Cheinho. Um convite para o público para um encontro diferente, mais próximo, mais íntimo e mais pessoal, pensado exclusivamente para auditórios. Pouco a Pouco desenha-se num ambiente acolhedor, onde a cenografia ganha contornos de casa e cada elemento em palco contribui para uma sensação de proximidade e partilha. É isso que se pretende. Mimi Cat, então, 24 de outubro, aqui em Santiago do Cacém. Olhamos agora o tempo, a previsão do Instituto Português do Mar e da Atmosfera para amanhã, quarta-feira. É de céu geralmente muito nublado, diminuindo a nubosidade a partir da tarde. Restos esperam-se aguaceiros, em geral fracos e dispersos até meio da tarde. Lisboa, Setúbal, também para regiões do interior, Beja, Aljustrel, também Ourique, Grândola e também Alcácer Sal. Não há previsão de chuva para Sines, nem para Santiago do Cacém. O vento fraco a moderado, superando por vezes forte na faixa costeira e para amanhã. As temperaturas máximas previstas apontam 22 graus para Sines, Santiago do Cacém 23, Odmir e Faro 24, 25 para Lisboa, Évora, Beja, Aljustrel, Ourique e também para Setúbal 25 graus então, e Alcácer, Sal e Grândola poderão chegar aos 26.
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clássico este tema que acabamos de escutar por aqui com Johnny Nash, é mesmo o original. Faz hoje exatamente 6 anos que nos deixava, falecia o cantor norte-americano que ganhou fama muito graças a este tema que acabamos de escutar. Estávamos em 1972, um tema que foi regravado anos mais tarde pelo jamaicano Jimmy Cliff e voltou a fazer enorme sucesso. Deixou-nos a 6 de outubro de 2020, aos 80 anos de idade, Johnny Nash. Agora é a altura de lhe falar de teatro. O projeto Em Cena apresenta este mês a peça O Céu Não Lhes Responde pela companhia Este. Estação Teatral é já dia 8, ou seja, quinta-feira, no auditório do Centro de Artes de Sines. Dia 9 no auditório Mário Primo, na Escola Secundária Padre António Macedo, em Vila Nova de Santo André. E no dia 10 no auditório Municipal António Cheinho, em Santiago do Cacém. Sempre às 20h30. O Céu Não Lhes Responde revela, através do corpo, do gesto, das emoções, da simplicidade e do jogo cénico, o percurso de duas personagens que tentam atravessar o mar para o lado de lá em busca de uma oportunidade. Ninguém deixa a sua terra de ânimo leve.

0: Rio de Água com Ciro e Gisela João. Por falar em Gisela João, ela vai estar em Grândola no dia 21 deste mês, concerto no Cine Granadeiro, concerto de entrada gratuita. É um concerto que está integrado nas comemorações do Dia do Conselho, em Grândola, ponto alto, diria eu, na noite de 21. No dia 22 comemora-se então o Dia do Município no Conselho de Grândola. A Vila Morena recebe então Gisela João no dia 21 deste mês.
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0: clássico este de Michael Field e a voz é de Maggie Ryder. Moonlight Shadow, agora estamos a 3 minutos apenas de 7. Está na altura de me despedir de si. Como sempre, foi um gosto passar mais um final de tarde na sua companhia. Só me resta mesmo desejar a continuação de uma ótima terça, ou pelo menos o que dela resta. Aproveite bem. Eu estou de regresso então amanhã, à mesma hora. Até lá.
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1: São 20 horas e 2 minutos.
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1: Temperatura atual, 19 graus.
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0: São 20 horas e 43 minutos.
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0: Temperatura atual, 18 graus.
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0: São 21 horas e 32 minutos.
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0: Temperatura atual, 17 graus.
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0: É meia-noite e um minuto.
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0: Temperatura atual, 17 graus.
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